Bonjour à tous et à toutes, j'ai le plaisir de vous retrouver avec l'émission Lusophone, l'émission franco-portugaise. Avec de la musique essentiellement portugaise et brésilienne et bien sûr des infos de Portugal. Je ne cacherai pas mon nom, bien sûr, Mario G, Mario Gordo, à votre service. Olá, bom dia a todos, é com prazer que novamente tenho o prazer de apresentar esta emissão franco-portuguesa com música do nosso outro país e também a informação, não esquecendo também a música brasileira, o outro país onde se fala português.

Olá, novamente bom dia, desta vez com informações do futebol que toda a gente conhece, porque é atualmente é o campeonato do mundo do futebol que decorre em mais de um mês em países como o Canadá, os Estados Unidos e o México. Nos jogos de preparação para este campeonato de futebol, no dia 6 deste mês, Portugal venceu o Chile por 2 a 1. E no dia 10, Portugal tornou a vencer pela mesma contagem, 2 a 1, contra a Nigéria. Nestes jogos de preparação, o nosso Ronaldo faltou da pontaria. A bola chegava ao lado da baliza ou por cima da trave. Talvez para os jogos oficiais desta competição, a pontaria dele já esteja bem ajustada. Ele não é só. Não, não, é toda a equipa. E no dia 23 de. Desculpem, em jogos para a competição oficial, a nossa seleção vai jogar no dia 17 de junho, às 19h, com a República Democrática do Congo. No dia 23, uma semana mais tarde, portanto, também às 19h, vai haver um segundo encontro, desta vez com o Uzbequistão. No dia 28 de junho, à 1h30 da manhã, nessa hora estou a dormir, Portugal vai defrontar a Colômbia. Podemos dizer uma coisa só por enquanto. Força, Portugal!

Depois do famoso já bate o pé pela voz de Roberto Leal, agora vamos a outro tema bem tradicional, tiro-liro, pelos já também conhecidos, os portugueses.